0: Olha, o Antônio tá aí curtindo aí a Nova FM. Alô! Ribeiro aí, ó. Pelo Tribunal do Amor, sou eu. Sou eu. Vou te responder aí, viu, querido? Eu tô feio, mas tô na moda, viu?
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0: 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Olha o ponto do café, gente boa, hein?
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0: É o Antônio, o Marcelo, é a turma boa aí, viu? Gente nossa, gente de boa.

0: Ela tem aquela feijoada, né, Antônio?
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0: Ó, o WhatsApp tá bombando aqui. Tem sorteio, viu? Eu sou da Estação das Carnes.

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1: Meu amigo, Léo Magalhães.
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0: Olha, são 21 horas e 4 minutos.
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só pra você o WhatsApp aí, viu, Antônio? Aí, ó. Aí, ó, Antônio, ó. Você vai ter que dar uma feijoada aí, viu? Rapaz. Ô, Geraldo, tudo bem? Ó, o de Sal, o comandante lá do Bar de Luz, né? Feijoada a partir de 11 horas amanhã, viu? Lá no ponto do café, bem pertinho da gente aqui, viu? Não quero falar com ela, viu?

0: O caso mais.
1: É isso aí, Antônio. É, de vez em quando sai no Instagram aqui, mais gente volta, viu? As músicas, né? Direitos autorais, mas estamos aqui, ó. Estou firme. Rapaz, tomara com bombardeio. Vem pro lado do Brasil, mas vem com força total, viu? Ô, Brasil! Eu tô pronto pra guerra, viu? Quem tá preparado, levanta a mão aí. Hã? Vamos enfrentar o homem lá, hein? O Trump, viu? Amor, a vida é desse jeito. Ele vem visitar o Brasil aqui. Ele vem bem. Ele vem de boa, viu? Ele vem só com a garruchinha e aquela lamparina do Lampião, viu? E a Maria Bonita. Eu tô fora, viu, gente? Eu quero mudar desse Brasil. Vamos lá, ó. Ô, Cláudio Henrique, você tá apaixonado aí, Cláudio Henrique, tá? É o Castelo de Amor! Trio Parada Dura! Eu vou cantar só um pedacinho pra vocês, assim, ó.

A noite é nossa. Sou Silva Gomes por aqui, são 21 horas e 14 minutos. O telefone 629-9261-6515. Acorda!

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0: Cristiano. Obrigado, Lucas e Diogo. Obrigado mais uma vez.
1: 9:24.
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0: 9:31.
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0: 9:50.
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0: 11:10.
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0: 11:34.
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0: 11:40.
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0: 11:53.
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0: Meia-noite 2.
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1: Meia-noite 10.

0: Meia-noite 14. 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

0: Meia-noite 20.
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0: 20 e 24.
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2: O maior fenômeno da música sertaneja pra cantar com nós, nosso amigo Michel Teló.
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0: Meia Noite 29. 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

Meia-noite e 38.

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ritmo pra gente. Obrigado a todos vocês do fundo do meu coração pelo carinho que cada um tem pela gente. Que Deus abençoe a vida de cada um de vocês. E a gente não pode de jeito nenhum deixar de agradecer

0: é 26.
1: Ô Bruno, chega pra cá. Vamos botar essa galera pra dançar?
2: Com certeza, Marlon. E se a gente começasse mais ou menos assim?

0: show.
1: Parabéns por esse show maravilhoso.
0: Obrigado, cara.
1: Que coisa linda. Ê, galera ali!
2: Obrigado, galera. Valeu, Goiás. Valeu, Goiânia.
3: Valeu, Fernando Sorocaba.
2: Que Deus continue te abençoando mais e mais. Parabéns por essa carreira brilhante. Você já é sucesso Brasil todo. É um menino de ouro, viu? Parabéns mesmo.
3: Tá certo, muito obrigado pelo carinho. Cristiano. Obrigado de coração pela participação de vocês comigo.
1: Obrigado
3: viu?
1: Você valeu. Pelo convite, rapaz.
3: Que isso, muito obrigado. Valeu.
2: Tchau, tchau, galera.
3: Valeu demais, Fernando e Sorocaba. Coisa boa, gente.
4: Duas e 29.

0: 5:25.
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0: 5:42.
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0: 5:56.
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0: 611.
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7: Hora certa. Agora são 7:02, estamos aqui começando mais um programa Amanhecer Sertanejo, né? Eu, Zé da Onça, que vos fala. E ali na nossa mesa temos PH. Bom dia, PH.
8: Bom dia.
7: Já agradecendo o povo aqui do Instagram, meu amigo Tamar Luciano das Neves. Tá ligadinho aí. Já tem gente no Instagram aí, né? Antônio Alves Ribeiro Filho, né? Obrigado, viu? Obrigado aí pela audiência. Já tá ali no Instagram também. Já agradecendo também minha amiga Márcia, né? Lá em Uruaçu, também já ligadinha conosco aqui. Abração pra você e todos os seus familiares, tá bom? Doutor Ivo também, lá em Teresópolis, já

Aqui no estúdio aqui, bom dia, seu Vandinal. Já tá aqui no estúdio. Deixa eu cumprimentar aqui, senão ainda sai. Isso. Chegando aqui no estúdio, também já é fazendo uma visitinha pra nós, tá bom? Mas já agradecendo também meu amigo Fábio Lopes, que tá ligadinho conosco. Muito obrigado pela audiência. Daqui a pouco então teremos aqui o seu Zé lá do Pregão, JC, que sofreu um acidente. E mais vai falar dos acidentes e uma coisa muito séria, a pessoa tomar 11 e pegar o trânsito, né? A dona Iraci também, que tá ligadinha conosco. Muito obrigado pela audiência. Daqui a pouco nós vamos tocar aí Cantinho do Céu, né? Meu amigo Edgar, lá de Brasília também, a Vânia Maísa, tá ligadinho conosco, tá certo? E... PH, vamos trazer alguém agora? Vamos. Tião Carreiro Pardinho. Prato do Dia. É bom, boa. Prato do Dia, essa é ótima. E depois também Cantinho do Céu, que a dona Darcy já tá ligadinha aqui conosco aqui. Mas antes disso, quero mandar um abraço aqui também pro Itamar. Tá dizendo aqui, ó. Bom dia, José. Já estamos aqui na escuta do seu programa Amanhecer Sertanejo. Então deixa cair, vamos tomar um cafezinho e daqui a pouco a gente volta. Agora são 7 horas e 5 minutos.

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0: A gente vai faturar, daqui a pouco a gente volta. É rapidinho, ligeirinho.
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0: É, estamos de volta, né? Estamos de volta, agora são 7h15. Já agradecendo esse povo que tá ligadinho conosco aqui. Muito obrigado pela audiência, tá bom? É, bom dia a todos, já estou no ar com o programa. Ah, Fernando, ô Fernando, abração aí pra você e todos os seus familiares. Tá ligadinho conosco também. A minha amiga também, ligadinha conosco aqui. É, a minha amiga Márcia, né? Márcia lá em Uruaçu também, tá ligadinha com a gente. É, Uruaçu, né, Márcia? Se eu não me engano. É Uruaçu, eu acho que é Uruaçu mesmo, se eu não tô me enganando. Não falou que não, mas eu me lembro que ela mandou pra lá. Tamar Luciano das Neves, também ligadinho conosco. Agradecer o meu amigo Ranada, né, que essa semana a gente teve lá no Lagos. Vou falar uma coisa pro senhor, viu, seu Vandão? Pensa num lugar que tá gelado. Tão gelado, mas tão gelado que os peixes não saem nem pra beber água, fica lá no fundo. Tá gelado, mas gelado mesmo. O trem lá tá brabo, brabo. Nós estamos descendo sim. Eu dei uma olhada assim, eu falei assim, nada, cadê o lago? Eu tô vendo a neblina. Ele mostra quase isso. E quase. Elas não estavam nem cantando. Elas tá roucas, bichinhas, sabe? Mas tá frio, viu, seu Vandão?
1: Ah, tá ficando.
0: Tá gelado lá. Bem gelado.
1: Deixa lá, tá tudo de paletó.
0: Tudo de paletó lá no fundo, lá. Não sai nem pra beber água. O trem lá tá feio, viu? É. O pessoal disse que a menina lá foi tirar leite lá, né? Tirou o leite lá, saiu como um pedrinho de gelo. É, o Eder não bota aquelas pedras de gelo lá, veio com isso. Não exagero.
1: Saiu congelado.
0: Saiu congelado já, hein? O trem lá tá feio, mas feio.
1: Não precisa nem de geladeira,
0: né? Não, precisa não, precisa não. Conforme for, né? A cruz, se você deixar ela no tempo lá, depois você tem que esquentar ela, que ela congela. Tá feio, mandando um abraço também pra dona Rosana, tá ligadinho conosco ali, né? Ei, dona Rosana, no Instagram aí, Instagram. Lembrando que hoje nós vamos dar um pulinho lá em Guapó, né? Mais tarde. Vamos serrar a boia lá da sogra. E daqui a pouco a gente desce pra lá, né, patroa? Vamos dar uma ida lá. É bom, né, quando a gente vai assim encerrar a boia na casa dos outros, né? Economiza da gente, né? Ah, então. Eu vou lá na casa da minha sogra. Doutor Ivo também deve estar na escuta lá. Ele mandou um bom dia aqui, né?
2: É, Mande Aldo.
0: Você sabe quem tá aqui no estúdio aqui? O seu Vanidal. É, pai, tá aqui. Tá olhando o senhor lá, tá no Instagram também. Viu? É seu primo, é primo, né?
1: Primo
0: do... Mas o senhor tinha apelido pra eles também, ou é só eles que tinha perico?
1: Perico, e o Ivo, esse é o mesmo perico.
0: É, o Toco, né?
1: Toquinho, Toco.
0: Também, o Toco, eu não sei se ele tá na escuta, que não mandou nada aqui não, mas dá um abraço pra ele também, né?
1: É.
0: Lá em Teresópolis, o Toco, ele é muito inteligente, rapaz. Ele fazia carretinha, soldava uns trem lá. O homem é...
1: Tem tempo que eu não vou lá. Tem tempo que eu não vejo o Ivo, não.
0: É, ele é inventor, só. Inventa cada ferramenta, só precisa ver. Ele mesmo fez uma carretinha lá. O bicho é bom, inteligente que só. Né, então. Pessoal já ligadinho conosco, muito obrigado. Muito obrigado a vocês pela audiência também. Edgar, Maís, a Vânia, lá em Brasília também. Ligadinho conosco. E a galera também lá do... Toca da Onça, né? É Toca da Onça. A Cida, né? Sua sócia lá no rancho lá também. Muito obrigado, viu? E foi muito bem atendido lá. Fico muito feliz com isso, tá bom? E lugarzinho bom, só, ali na região de Colina do Sul. Lá do Serra da Mesa, né? Então lá no Serra da Mesa, lá, tem esse rancho lá chamado Toca das Onças. Eu falei, então é aqui mesmo que é meu lugar. Porque o Zé da Onça, então, vou deixar que agora. Agora eu vou comandar esse trem aqui, então, né? Abração pra você, viu, Cida? A sua sócia também, muito obrigado, viu? Obrigado a vocês aí pelo carinho que teve com a gente aí. Lugarzinho bonito, rapaz, bom, viu? De noite a gente escuta uns barulhinhos assim meio estranhos, né? Não sei se é onça, né? Eu acredito que não, né? Porque se fosse a... Ah...
1: Tá no gancho.
0: Ah, tava no gancho. Ah, vou falar uma coisa pro senhor, viu? Sair lá fora assim. Acho de longe as velhas, o Zé da Onça. Não terá, não. Aí não vi nem raça mais.

0: falar uma coisa pro senhor, viu? Sai lá fora assim. Acho de longe as velhas, o Zé da Onça. Vamos esperar, né? Aí não vi nem raço mais.
1: Tadinho do Josmar. Ele chega lá, some as onças tudo.
0: Sumiu as onças tudo, viu?
2: Tadinho do Josmar. Ô, coitado.
0: É, coitado mesmo, viu?
3: O chinês chega pro seu mestre.
0: É.
3: Aí diz: mestre, eu quero viver eternamente. Como resolver isso, mestre? Aí o mestre diz: filho, você precisa casar. Case. Aí ele diz: mas mestre, eu casando, eu viverei eternamente? O mestre disse: não, não. A vontade de viver eternamente passa.
0: Aí deu ruim, aí passa, né? A vontade de viver eternamente passa. É, alguns casamentos, né? Mais ou menos assim. Mas tem uma dele, não tem?
4: Quem é um?
5: Atenda aí, meu bem. Se for pra mim, diga quando tô em casa, não.
6: Alô, meu marido tá em casa hoje.
5: Eu não disse pra você, se for pra mim, diga que eu não tô em casa.
6: Não era pra você, era pra mim.
0: Aí é fria, viu? É, ela foi certa, né? Ei, esse pessoal, eu vou te falar, viu? Esse programa aqui dá de tudo, hein? De tudo mesmo. Tem mais um aí, Pedro? Tá fuçando lá pra ver se abre. Ah, então. É. Já agradecendo esse povo, tudo tá ligadinho conosco. Obrigado. Ô, Roger. Roger também tá ali. Bom dia, Roger. Bom dia pra você.
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0: Acaba sendo o boleto, chega tudo. É verdade. Acaba tem medo é do fim do mês mesmo.
1: E as contas chegam.
0: Exatamente. Vamos de música então? Vamos trazer pro pessoal aí, né? Vem aqui agora. Léo Chaves, Gustavo Lima.
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0: Em seguida nós temos aí Zé Ramalho. Sinônimo, né? Sinônimo de amado. É bonito essa letra.
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0: É amado. Deixa cair agora. Agora são 7 horas e 22 minutos. Daqui a pouco a gente volta.

0: Presidente!
1: Agora são 7 horas e 25 minutos. Zé Ramalho, Chitãozinho Joró, Sinônimo de Amar. E amor é amar, também serve. Deixa cair.

0: volta, né? Já agradecendo esse povo, tudo tá ligadinho aqui. E minha amiga Márcia, né, que tá ligadinha conosco lá em Uruaçu, aí, tá vendo? Manda aí um abraço aí pra mim em Uruaçu de Goiás. Em Uruaçu mesmo, acertei, tá vendo? Depois, saudade hoje. Zé, hoje tem sorteio? Não, hoje não tem sorteio, mas teremos breve, breve. Maria Mendonça, ela quer ouvir Maria Mendonça, né? Pode ser qualquer um, hein? Depois você escolhe aí pra ela aí, tá bom? Infiel, né? Tá bom, daqui a pouco nós vamos tocar ela aí, tá bom? E abração pra todos vocês aí em Uruaçu. Muito obrigado pela audiência, tá bom? Galera ligado com a gente aí. Obrigadão. Seu Zé lá do Pregão JC, ele mandou um áudio já desculpando que, coitado, não deu conta dele vir. Eu até entendo, realmente a situação dele lá tá complicada, viu? Mas no próximo sábado, se Deus quiser, ele vai estar aqui com a gente. Vamos ouvir o áudio dele?
1: Muito bom dia, meu amigo da Onça. Bom dia, PH. Bom dia a todos os ouvintes da nossa grande emissora. Esse programa é seu que tá um sucesso total. E desde já estou falando para você, meu amigo Zé, que hoje eu iria ir, mas infelizmente não deu. Estou indignado com o caso que aconteceu comigo aqui, um acidente na minha porta, no meu trabalho, com dois cidadãos irresponsáveis que até hoje não deram aquela assistência que precisa. E assim diz que ser conhecido aqui do bairro. Mas eu vou aguardar essa semana e, se Deus quiser, no próximo sábado eu estarei aí. Não vou falar cidadão mais, já vou falar o nome deles mesmo ao vivo na nossa emissora, porque me deixou aqui, ó, de cama, sem trabalhar, sem dar assistência, nada, para o remédio que seja, mas graças a Deus eu estou levando a minha vida normalmente, tá ok? Quero mandar aquele abraço especial para todos os ouvintes e desejando a todos um feliz sabadão. E um passeio maravilhoso para vocês, é tranquilo.
0: Obrigado, meu.
1: Graças a Deus já estou recuperando, viu? Mas infelizmente não deu para mim ir aí hoje, mas no próximo sábado eu estarei aí para contar a nossa história certinha. E se o cidadão, nesse intervalo de hoje até sábado que vem, não comparecerem aqui, eu vou falar o nome deles ao vivo e a cores, porque para isso eu tenho capacidade e tenho coragem também, tá ok? O Pregão JC já agradece a todos. E o Pregão JC continua falando para todos os nossos ouvintes que nós estamos funcionando quase normalmente. Meu filho está tomando conta da loja aqui, levanta um pouquinho da cama aqui, de muleta e tudo, vou lá fora, atendo os clientes, volto para a cama de novo, porque é uma dor horrível.
0: Imagina.
1: Mas com o poder de Deus, nós venceremos mais essa batalha na vida e vamos seguindo em frente. Muito obrigado, Zé, pela oportunidade. E que sábado que vem eu estarei aí no programa seu ao vivo e a cores. Depois que você terminar o seu programa, você passa aqui em minha casa, ok?
0: Passo sim.
1: Muito obrigado e um abraço para todos.
0: Abração, meu amigo. Fique com Deus também. É uma situação assim que realmente é difícil até de comentar, né? Cidadão, um deles eu sei que estava, né, mamado, né? O camarada está trabalhando na porta de casa. Os dois se cruzam, um joga um carro em cima do carro dele, que também foi um prejuízo, né? Que o carro dele imprensa a perna dele no meio-fio, na porta lá do pregão. Quebra em três lugares, quase atropela o Diego Couto. Ele se jogou quando ele viu. E o pai dele tentou se jogar, mas não deu tempo. A perna dele ficou e ele acabou prensando no pé. Então, assim, eu acho assim, igual o senhor estava falando, seu Wanda. Carro hoje pegou velocidade. Carro hoje tem velocidade. Se você vai beber, meu amigo, coloque na sua cabeça: carro hoje é uma arma. Né? Né, Salvador?
2: É
0: uma arma. E a pessoa tem que ter a consciência daquilo que ele tá ali no volante. Então, ele tem que ter muita atenção. Uma pessoa que não tinha nada a ver com o acidente, trabalhando, né? ficou ferida, poderia até ter perdido a vida na porta do seu serviço por uma irresponsabilidade de dois, para mim é os dois. Porque se é um cruzamento, alguém teria que parar. Porque cruzamento não é livre. Alguém tem que parar. Tem escrito pare. Então se tem escrito pare, pare. É pra parar. Então é irresponsabilidade, né? Que acaba atingindo terceiros que não tem nada a ver. E no mínimo tava mamado. No mínimo. Com essa irresponsabilidade. Eu sou motorista, eu tenho bastante atenção no trânsito. Eu dirijo para mim e para o outro. Porque eu tô cuidando não só da minha vida, mas da vida do próximo também. Eu realmente fiquei indignado saber da situação do seu Zé lá. Fiquei indignado. E esses dois irresponsáveis, para mim é os dois, que já que vai bater, pare, gente, pare. Que bata. Gente, é um cruzamento de bairro. Não é uma BR, não é uma avenida. Dava pra parar assim. Em qualquer cruzamento de bairro, você tem que ter atenção, mesmo que a mão seja sua. Você tem que ter atenção. Então, pra mim, foi uma irresponsabilidade o que fizeram com ele. E quase tirou a vida do filho dele. E. Então, assim, eu acho que tem que levar na justiça. A justiça tem que agir. Essa é a minha opinião, né, seu Bando?
2: É.
0: Eu acho que a gente tem que cuidar da. Dirigir não é brincadeira. Hoje os carros estão velozes, hoje os carros estão. Pega alta velocidade rapidinho. Né? E tá acontecendo muito acidente. E a maioria dos acidentes que tá acontecendo tem alguém mamado por trás. Bom. Falei. Agora falei. Tem mais alguém ali no zap ali? É. Não tá dando pra entender. MLU. É Lúcia. Lúcia, né? Ô Lúcia, obrigado, viu? Obrigado aí pela audiência, tá? Que aqui tá meio. Não tá dando pra entender direitinho. O PH tá meio ruim das vistas. E eu tô pior ainda. Então, enrolou, né? Complicou a situação. Vamos trazer uma música aí agora? Marília Mendonça. Infiel. Vamos mandar pra Márcia lá em Uruaçu e todos aqueles que gostaram, né? Deixa cair. Nós vamos tomar um golinho de café rapidinho na volta.

0: E aí, deixou ela?
1: Deixei, foi quieto.
2: Agora são 7:45.
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0: Estamos de volta agora. Deixa eu só arrumar esse retorno aqui. Então. Tá. Deixa eu só regular isso aqui. Aí, agora sim. Agora eu tô ligadinho no retorno. Pessoal, o Instagram caiu de novo. Bom, então vocês conectem, porque esse Instagram hoje está uma beleza, viu? Não pode tocar nem comercial de margarina que tá caindo. O trequinho hoje tá brabo, né? Pegar já botou no mar umas 300 vezes. Espero que não caia de novo, né? E já mandando aí um abraço pra esse povo, tudo tá ligadinho conosco. Ligar, Maísa, né? A Vânia lá em Brasília tá ligadinho conosco também, viu? Agradecendo aí. Seu Zé também lá do Pregão JC, também tá na escuta do nosso programa. Hoje ele viria aqui, né? Mas infelizmente, devido ao acidente que ele teve, ele ficou impossibilitado de vir aqui, né? Até entendo, a situação dele tá meio complicada mesmo. Eu passei lá, inclusive, quero mais tarde dar uma passada lá. Ficou meio complicado pra ele mesmo. Por irresponsabilidade de terceiros, né? Tamar Luciano das Neves, ligadinho conosco. Obrigadão aí pela audiência do Torivo também. Já ligadinho conosco. Ranada, né? Mas já tô sabendo que ele tá lá no Corumbá, né? Corumbá não, tá saia da mesa. Saia da mesa. Foi ele, o Bento Piancó. Bento foi também. Bento, a esposa, foi uma turma, uma galera grande lá. Eles foram pra lá e só retorna amanhã. Foram, se eu não me engano, foi na quinta-feira, isso. E só retorna no domingo. Lá pro rancho do Bento, lá o Bento tem um rancho lá. Aí. E é longe não, só que ele tá, Deus é mais, nem velho. E não é o Bento inventor da gente ir buscar um barco. Saímos daqui às 5h30 da tarde. Chegamos lá às 10h30 da noite, ajeitamos o trem, voltemos, chegamos aqui às 4. Um passeio assim longo, viu? Chamado bate e volta, né? Inclusive, e nós estávamos até dormindo dentro do carro, né? Um dirigiu um pouco, começava a dormir, o outro dirigia. Pô, vou te falar, indo pro resto, tacando água na cara, o trem tá feio.
1: Tadinho,
0: viu? Eu penei, viu? Chegou um cacauzinho, falei, gente, vocês dirigem porque eu não dou conta mais não. Senão eu vou dormir junto com vocês aí. Então. Mas deu certo, assim, graças a Deus deu certo. Ô Márcia, breve teremos um sorteio aqui, tá bom? Fica ligadinho sempre na nossa programação. Obrigado aí, viu? Obrigado pela audiência aí. Em Uruaçu, né? Uruaçu. Já ligadinho aí com a gente aí. Obrigado você, viu? Pessoal também lá do. Quero mandar um abraço também da UBS São Carlos, né? Que tá ligadinho na gente também, que é a unidade de saúde ali do bairro Boa Vista, né? Que é chamado São Carlos, né? A Roberta também, ligadinha conosco. Abração. Hã? Não, eles estão ligados aqui pelo. Não, hoje não funciona, mas eles estão ligados aqui pelo zap aqui, né? Mandando mensagem aqui, tá bom? Fernando também, um abração pra você, muito obrigado pela audiência, né? Que nós temos um dia assim abençoado. Hoje não, pega, hoje é fechado. Não, só de segunda a sexta, tá certo? Deixa eu ver, tem mais gente ligadinha aqui conosco também. A dona Iraci também, lá no bairro São Carlos, ligadinho conosco também. Meu amigo Fábio Lopes também, ligadinho com a gente aí. Muito obrigado pela audiência. Ô, meu amigo, abração pra você, viu? Quero fazer uma visita pra ti, quero conversar contigo. Uma hora você me manda seu endereço, assim, certinho aqui pelo zap, que eu quero fazer uma visita pra sua pessoa. Tá bom? É só mandar assim a localização certinha, que dessa vez eu não vou errar. E tenho certeza disso, tá certo? Vamos de música agora? Vamos escutar.
1: Vê se pode um negócio desse. A gente já é feio, aí vem as pessoas jogar você pra baixo. Aí eu fui na feira comprar umas frutas, né?
0: É.
1: Aí eu passei na barraca da laranja, que eu gosto muito de laranja. Chupar é comigo mesmo. Laranja, lá ele.
0: Lá ele.
1: Aí, menino, eu perguntei ao dono da barraca, quanto é a laranja? Aí ele disse, a dúzia é R$10. Ele disse, tá certo, eu vou querer. Aí peguei um saco, coloquei 11 laranjas. Aí pedi uma faca, ele disse, ó, eu vou chupar um aqui mesmo, que eu gosto muito de laranja, vou chupar um aqui mesmo. Aí peguei a faca e descasquei, meu irmão. Tô lá chupando a laranja na barraca. O dono da barraca só me olhando. Aí disse pra mim, vai chupar aí mesmo? Eu disse, só sim. Eu comprei a laranja aqui, não posso chupar a laranja aqui não. Ele disse, vai chupar mais pra lá, mais pra longe um pouquinho, na moral. Eu disse, moça, eu comprei a laranja. Velho, vai chupar a laranja pra lá, velho. Eu disse, por quê? Tenho que chupar a laranja longe. Aí o dono da barraca olhou pra minha cara e disse, pô, velho, você chupando laranja com essa cara aí. O pessoal vai pensar que a laranja é azeda, não vai querer comprar.
0: Vê? Deu ruim. Aí é sacanagem. Isso não era nem.
2: Claro, você quer ver coisa sem graça, você fazer visita na casa de rico. Você não come nada. Eles não oferecem nada. Você entra com fome, sai sem comer. Na casa de um rico, se você pedir um copo d'água, ele já tem um caixotinho branco assim, parafusado na parede, que sai água gelada e o copo descartável pendurado do lado. Aí você pega um copo descartável ali, bebe um copo d'água e só. Nem a geladeira de rico a gente não abre pra beber água. O pobre, você chega na casa dele, ele já oferece uma panela e meia de munguzá, melancia, café, cuscuz com inhame, coalhada, pão de ontem com carne moída também de ontem. 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
3: Acaba a pedra.
0: Esse problema.
4: Então vamos começar a sua avaliação psicológica. Eu vou falar cada letra do alfabeto e você vai me informar a primeira palavra que vier à sua cabeça. A.
5: Antártica.
4: B.
5: Brahma.
4: C.
5: Campari.
4: D.
5: Devassa.
4: E.
5: Espumante.
4: F.
5: Fio Fio.
4: G.
5: Gin.
4: H.
5: Heineken.
4: I.
5: Itaipava.
4: J.
5: Johnny.
4: K.
5: Kaiser.
4: L.
5: Licor.
4: M.
5: Montila.
4: N.
5: Nova Skin.
4: O.
5: Oldipá.
4: P.
5: Pitu.
4: Q.
5: Quentão.
4: R.
5: Rum.
4: S.
5: Skol.
4: T.
5: Tequila.
4: U.
5: Uísque.
4: V.
5: Vinho.
4: W.
5: Uísque.
4: Já foi.
5: É que isso é importado.
4: X.
5: Xícara.
4: Xícara?
5: Xícara, porque quando não tem copo eu tomo na xícara.
4: Y.
5: Itioca.
4: E Z.
5: Zé.
4: Que Zé?
5: Zé Delivery.
4: Você tem algum problema com bebida?
5: Só quando acaba.
3: Acaba
0: a pedra. Vai, PH, tá parecendo você pra responder essa pergunta aí, ué? Agora você deu uma parada, né, PH? É, não para não pra ver, viu? Tomba a carroça rapidinho. Ó, o Valdir tá aí, ó. Entrou ali, ó. Bom dia. Ó, o Valdir. Bom dia, meu amigo Zé da Onça. PH e todos os ouvintes do Amanhecer Sertanejo. É, tamo aqui na escuta, aqui em casa, viu? Obrigadão, meu Valdir. O Ranado era pra também tá na escuta hoje, né? Ele falou que ia participar lá do Serra da Mesma e até agora nada, né? Como diz Ranada, nada. Vamos de música então. Léo Canhoto, Robertinho, Triste Calado, Renan e Raí. Todo aquele jeito. Vamos, Renan. É, vamos, Renan e Raí. O Valdir tá ligadinho conosco. Obrigadão, viu, Valdir? Pra você e pra todos gozar da música, né? Deixa cair.

0: Agora são 8 horas e 4 minutos. Vamos lhe faturar, daqui a pouco nós volta.
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0: Estamos de volta, né? 8 horas e 7 minutos. Já agradecendo esse povo, tudo tá ligadinho conosco. Obrigadão, viu? Ali no Instagram ali. Graças a Deus agora não caiu, né? Segurou. É. Tem ali o Roberto Liberato de Azevedo, não é isso? Roberto, brigadão, obrigado pela audiência aí, é sempre conosco. O Valdir também te agradecendo aí pelo modão aí que você tocou, viu, PH? Renan e Raí, exatamente. E já agradecendo também aqui o pessoal do meu zap aqui, tá ligadinho conosco, né? Pessoal lá do BS também, ligadinho. Guerreiro Sertanejo. Oh, bom dia pra você também, viu? Muito bom o programa, muito bom o programa de você. Obrigado, viu? Participe, pode mandar áudio, pedir música, mandar um abraço também. É, pro meu amigo Vils, conhecido como Fei, lá no bairro Boa Vista, que tá sempre fazendo aí, cortando meu cabelo, né? É, sentindo uma falta do bom. Ô, que é isso? Ele tá sentindo uma falta porque Zé é muito amigo, PH. Você fica induzindo eu fazer errar. E Zé é muito amigo. Ele tá triste assim, que o bombado saiu, Zé era companheiro. Cortava o cabelo lá, os dois juntos, né?
1: Ô, muito bombado.
0: É, né? E você fica fazendo isso, uma hora ele passa a navalha no meu pescoço, em vez de passar. Fazer o pezinho
2: para
0: e vai fazer.
2: Isso.
0: Vai fazer. Em vez de fazer o pezinho, vai fazer é minha. Né, ver a artéria aqui e espirrar pra tudo quando é lá. Você para com isso. É o PH, viu, Wilson? Não é eu que faço esses trem. Ele é que comanda a mesa, ele é que sai com esse. Né? Com essas piadinhas. É, eu mando não. Eu não mandei não. Eu tava mandando abraço pra ele. Tá? Agora eu vou levar você pra ele cortar.
1: Tadinho do Josmar.
0: É, tadinho de mim, né? Tadinho não sei, porque uma hora eu vou levar você pra ele cortar seu cabelo.

Aí você vai ver, né? É você lá pra você cortar o cabelo. Bombado é amigo dele, rapaz. Eles eram companheiros, porque eles cortavam o cabelo junto. Mas aí o Bombado foi pro outro lado. Ele tá triste mesmo, é claro que fica triste. É amigo, né? Parceiro, assim, de muitos anos, né? Então. Ah, quero mandar também um abraço, meu amigo Sival. Ô, Sival, lá no bairro Boa Vista também. Fala, ô, rapaz, eu sempre escuto seu programa, você nunca manda um alô pra mim. Então, tô mandando. Meu amigo Sival, lá no bairro Boa Vista. Abração pra você. É, muito obrigado pela audiência. Tá certo? E Silva também, né? Um abração pra ele também, obrigado. Não, é o outro Silva. Esse é outro Silva, né? Ali no bairro São Carlos. E sempre ligadinho conosco também. Aqui não, é. Silva Gomes tem tempo que não participa aqui também, né? Não leva torcedor, não. O Roger também. Um abração pro Roger. Lembrando que amanhã vai estar aqui a galera em peso, né? Pra transmissão do jogo Anápolis e Floresta, né? Anápolis e Floresta. É, rapaz. Vai ser um jogaço, né? Vai ser lá em Fortaleza. Fortaleza, né? É o Campeonato Brasileiro da Série C. É no estádio Presidente Vargas, às 16 horas. Lembrando que a jornada aqui começa mais cedo um pouquinho, né? Às 14, né? Às 15 horas, né? Às 15 horas começa a jornada aqui. É com a galera aqui de peso, que vai estar aqui no estúdio, na apresentação, Roger Fernaz e narração de Wagner Almeida, comentário Tony Marizu e Luiz Carlos, né? Bernardino, na reportagem, na Cris Mateus, nossa musa, e na mesa de som ali nós temos o nosso PH, que vai estar também no controle aqui, que não deixamos de fora e falar que é muito importante também, né? É a partir das 15 horas, está amanhã, a galera vai estar toda aqui fazendo essa transmissão. Olha, cabe todo mundo aqui? Menino, velho, que é isso? Um estúdio, velho. A Cris está lá no estádio? Foi lá pro Fortaleza? Ah, meu Deus do céu, hein? Ah, no Fortaleza ali. Ah, então. Que bom, né? Maravilha. Quando pode, pode, né? É outra história. Vamos fazer o seguinte? Vamos de música, então? Pássaro. Pássaro Sininho. André Andrade. E depois podia trazer também. Me pediram. Peito Amarelo. Canarinho do Peito Amarelo. Tubaginho, meu tio. Tubaginho, meu tio. Então tá. Eu acho que é com milionários aí que pediram, viu? Então deixa cair, daqui a pouco a gente volta. Agora são 8 horas e 12 minutos. Mande áudio, mande áudio.

0: Agora são 8:19.
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0: Agora são 8 horas e 22 minutos. Já agradecendo esse povo, tudo ligadinho. Quando... Novamente o Instagram caiu. Não sei o que que acontece. E é só comigo, viu? O pessoal não cai não, né? O pessoal cai também? Na sua programação de manhã cai também? Quem tá aí? Oh, olha. Entra aí, meu amigo, entra aí. Rapaz, mas como cai esse Instagram aqui? Eu falo mal do seu. Tem como, né? Posso? Toda hora. Senta aí, irmão. Senta aí. Toda hora cai. Muito prazer ver o senhor aqui, né? Agora eu tava falando mesmo aí que amanhã o senhor vai estar aqui, né? É, tá. Não tem nem como falar mal dessa pessoa. Você é meu irmão, você sabe disso, né? Não só de cor, mas também de cor. De cor, não. De cor, que eu digo assim. Cor, né? Senta aí, dá um bom dia pra nós aí. Chega no final do programa, né?
1: Roger Fernandes. Oh. O fera da comunicação.
0: Bom dia pro senhor, né? Quanto tempo,
2: bom dia,
0: né?
2: Bom dia, tudo bem, seu José?
0: Roger Fernandes, tá aqui com a gente aqui hoje. Lá lembrando que amanhã vai estar aqui dentro dos estúdios, né? Fazendo a apresentação aí da...
2: Aqui amanhã vamos estar... Aqui um abraço ao Paulinho, a todos os ouvintes aqui do Amanhecer Sertanejo. O pessoal só tá vendo uma parte do meu braço ali.
0: É, mas ele tá aqui.
2: Valendo, né?
0: É.
2: Né, peixinho?
0: Não é peixinho mais não, nem mais não.
2: É não, né?
0: Nem mais não.
2: Pois é, inclusive a gente estava ontem entrevistando aqui no programa do Cândido Filho, que eu estou fazendo uma participação, um delegado, e a gente falava sobre saúde mental. Eu sempre que tenho a oportunidade aqui, de vez em quando, eu falo aqui sobre a questão da saúde mental e do poder público, né? Passar Exatamente. A tratar principalmente dos seus servidores, né?
0: Não apenas, de extrema importância.
2: Não apenas deixá-los em casa, né? Ele tava

0: falando que lá na questão da polícia, ele é um delegado, existem muitos servidores com problemas de saúde mental.
1: Exatamente.
0: E que ele vai lutar por isso. Mas ele tava questionando, eu pedi a ele, fiz um pedido a ele que lutasse, que os nossos órgãos públicos, né, no nosso caso específico aqui a prefeitura, que, através da Secretaria de Saúde, pudesse cuidar dos seus servidores.
1: Isso.
0: Né, e falei em relação a sua profissão, a sua função no município, né, de tantos companheiros que você tem que estão afastados por questões de saúde mental.
1: Saúde mental, justamente.
0: Expliquei assim, quando a gente fala saúde mental, o pessoal acha até que, ah, porque tá ficando louco. Não, é ansiedade, é depressão, é estresse demais.
1: Envolve muita coisa.
0: É, né? São muitas situações, né? E que seria importante, sim, e é, a gente ter um microfone na mão, tem que estar cobrando as nossas autoridades, porque é muito fácil você afastar um servidor e deixar lá em casa, né, o Deus dará, sem nenhum cuidado, né, para vocês conseguir um atendimento médico. Vocês trabalham na área da saúde, tem dificuldade?
1: Imensa, imensa, infelizmente.
0: Então, assim, acaba custando mais caro até pro município, que se tratasse dos seus servidores, né, a coisa seria até uma questão, primeiro, humana.
1: Isso.
0: Né, e segundo, até de inteligência por questão econômica, né?
1: Eu acho, eu penso assim, principalmente na área da saúde, não todas as áreas, mas principalmente na área da saúde, que a área da saúde cuida de doentes.
0: Sim.
1: Mas se você tá doente, como é que você vai cuidar de doentes?
0: Exatamente, né?
1: Você tem que ver esse lado aí. Então a pessoa tem que estar bem para dar uma boa assistência, cuidar de pessoas que estão precisando também, que não é o caso que tá acontecendo com a gente, né?
0: Isso,
1: eu conheço,
0: é verdade,
1: muitos que estão afastados por diversas patologias, depressão, ansiedade, né?
0: E que gera outras patologias.
1: Outras,
0: né?
1: Patologias.
0: A questão, ela é emocional, ela acaba gerando outros problemas orgânicos nas pessoas também. Às vezes a pessoa tá aqui com um problema no estômago, mas foi gerado justamente pela ansiedade que ela tá, pelo estresse que ela tá. Entendeu? Então, assim, mas antes, abraçando, mandando um grande abraço à dona Iraci, representando toda essa sua bela família.
1: Tá na escuta.
0: É um grande abraço a ela e a todos lá também.
1: É isso.
0: É, mas vamos que vamos, né?
1: Vamos revê-lo aqui.
0: É, o prazer é todo meu, né?
1: Fico feliz.
0: O prazer é mais caro, né?
1: É, né? Tem esse detalhe, né? Você sabe que essa semana todinha que eu tô de férias, né? Volto na quarta-feira.
0: De novo,
1: tá,
0: né?
1: Tá acabando.
0: Outra vez, né?
1: É, tá acabando, volto na quarta-feira, mas esses dias eu aproveitei minhas férias. Fui pra Brasília, de Brasília fui lá pro Serra da Mesa, lá pra Toca das Onças, né? Ô, lugarzinho bom, rapaz.
0: Pra lá ver a família, né?
1: Fui lá ver. Lugarzinho bom, viu? Cheguei lá, a minha, você aqui é a Toca das Onças, por assim, então eu sou o Zé da Onça.
0: Você já se sentiu em casa.
1: Eu me senti em casa lá, realmente eu me senti em casa, muito bom mesmo.
0: E pescou bastante?
1: Pesquei bastante, mandar um abraço pra dona lá, a Cida, mas a sócia dela, o Edgar, a Maísa, né? Que estava lá, a Vânia, presente com a gente também, a minha esposa, né, que estava presente lá. Ficamos uns dias, pesquei bastante. Pegar que é bom.
0: Pegou nada, né? Mas fez o bom, né? Segurou na vara bastante, né?
1: Bastante, molhei a minhoca bastante também.
0: Molhei a minhoca bastante.
1: Né?
0: O Paulinho chega lá, fica feliz.
1: Assim, é bom que não precisou levar a vara, porque lá tinha, né? É ruim é quando tem que levar a vara, né?
0: É melhor parar com essa conversa.
1: É porque é difícil.
0: Vai ficar ruim do seu lado.
1: A minha vara é grande, não dá pra. Não cabe num carro. Então é difícil, né? Só dá. Pode dar, é proibido, né?
0: Como é que é o então, nome das senhoras que você mandou um abraço lá?
1: A Cida, né? A Cida.
0: São casadas?
1: São casadas.
0: Aí você pegou a vara do marido dela?
1: Peguei as varas que tava lá, não sei se era dele, né? Mas peguei a que tava, que a minha não dava pra levar, era muito grande. Sei. Não cabia dentro do carro, né? Mas foi bom, mudando de assunto, foi bom a pescaria. Né?
0: Vai continuar ficando ruim pra você.
2: Ai, cale-se,
1: melhor, né? Muito bom, Roger. Muito saber que você tá aqui. Bem, tá bem.
0: É, tô bem, tô como. Como diz o Paulinho aí, fala, né? Tô vivo, tô bem, né?
1: Tá bem. Tá bem. Essa semana eu tive lá no Lago Corumbá, com a Ranada, né? Nós passamos uma semana lá. Frio não, só aquele tanto. Mas estava
0: frio
1: bom.
0: Lá?
1: Muito frio.
0: É porque aqui é um calor que ninguém aguenta.
1: Não, lá tá gelado. Principalmente assim, de manhã e no finalzinho da tarde. Não sei se é por causa da água, né?
0: É por causa da água.
1: Tá muito gelado.
0: E aqui dá uma mais esfriadinha à noite, assim, pra quem
1: lá tá não pegou nada.
0: De fora, mas. É, mas.
2: Essa é a boia.
1: Mais tarde eu vou ser
0: a né?
1: Guapó.
0: Porque, o Zé, na verdade, é. Se a água estiver fria, os peixes eles não sobem, eles ficam lá embaixo e tá o metabolismo deles diminui. Então eles comem menos, né?
1: Vai sair pra fora pra quê? Tá lá no fundo, quentinho, né?
0: Come um pouquinho, já estão satisfeitos. Depois também vai assustar com você o Ranada. Não que bateu lá fora, viu a cara de vocês dois, eles vão lá pro fundo ficam quietinhos. Vamos esperar isso aí ir embora.
1: Rapaz, tinha um peixe lá que eu ficava olhando assim, ele paradinho. Levava assim, ó, era peito de peru. Só cheirava e saía.
0: Nem a sucuri aparece lá, porque lá tem uma sucuri do Paulinho. Ela, no local lá que tem ela, de vez em quando você vai lá pra você ver o mato amassado, que é onde ela fica dormindo. Onde ela. Dormindo não, onde ela chega lá pra tomar um banho de sol.
1: Tomar um banho de sol.
0: Então amassa o mato todinho.
1: É.
0: Ou às vezes fazendo digestão também. Mas normalmente assim, toma um banho de sol, ela tem o local do mato lá, que é onde justamente o Ranada gosta de pescar, né? E levar os companheiros. Mas nem sucuri. A sucuri veio esses dois aí meia distância assim e falou, não, é muita feiura pro meu gosto.
1: Ah, meu Deus, aí, tá falando de nós. Ó, falar nisso, tem mais gente lá no Instagram.
0: É, só como carne de primeira.
1: Ele tá ali no Instagram?
0: Meu amigo Luiz Júnior Rodrigues Nogueira, torcedor do Galo.
1: Aí sabe torcer.
0: O Galo daqui a pouco tem às 10 horas da manhã, o Sub-20.
1: Sub-20?
0: Lá no CT. É, joga lá daqui a pouco, vou me lembrar contra quem é aqui daqui a pouco, né? E amanhã, como você já me perguntava, o Anápolis que viaja hoje, né? Já viajou hoje lá para Fortaleza para enfrentar o Floresta amanhã às 4 horas da tarde.
1: Expectativa?
0: É, a expectativa de uma vitória, né? No mínimo um empate, mas o time vai para buscar a vitória e ficar bem próximo de escapar do rebaixamento, né? Para dar continuidade na Série C. Então o time viajou agora pela manhã, né? Chega lá mais à tarde, mais ao final da tarde, lá em Fortaleza. E aí sim, amanhã enfrenta o Floresta e você vai poder nos acompanhar aqui a partir das 3 horas da tarde.
1: Estarei acompanhando vocês, lá na casa da minha sogra.
0: Ah.
1: Tá bom?
0: É. Ah, o Walter Mendonça também está conosco e o Valdir Batista que já estava aí, né?
1: Estava aí conosco aí.
0: Ah. Não, o caso do Sub-20 estava marcado para sexta-feira, mas foi mudado o jogo. É o Guanabara City. O jogo passou para hoje às 10 horas da manhã lá no CT da Boa Vista.
1: Daqui a pouco tá acontecendo. Vamos fazer o seguinte? Vamos trazer a moda que tinha pedido aí? Guilherme Santiago, Casa Amarela. E tem mais uma outra também, não tem?
0: Inclusive, até eu ia bem com o boné do Galo.
1: Ah.
0: Eu quase não uso boné. Quando eu uso o boné do Galo. Mas é pra evitar as más línguas. Normalmente sábado eu tô com a camiseta do Galo, uma das camisetas do Galo, de comemoração, qualquer coisa, o boné do Galo. Mas pra evitar as más línguas e os despeitados, como nosso amigo Paulo Henrique Mendes, que é torcedor da Rubra.
1: Tadinho.
0: Aí na última hora eu peguei e troquei o boné, vim com outro boné. Mas normalmente no sábado eu gosto de usar o boné do Galo.
1: Ah, coitado.
0: Então, quando eu vou lá no Anápolis também, eu vou com o boné do Galo.
1: A outra era aquela Mari Fernandes, né? É, isso mesmo. Só podia ser quem? Debal, né? Deixa cair então.

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2: É, estamos de volta, né? Quero já mandar um abraço também pra Fátima Dutra, né? Tá ali, ligadinha conosco. Obrigado, viu, Fátima? Obrigado pela audiência aí, sempre junto com a gente. O Valdir tá falando, é, eu também sou rubra, viu? Pegado. Tá vendo? Tamo junto. Bom, Valdir, gosto é gosto, né? Cada um tem o seu. Ah, tá. Um abração pra você. Obrigado pela audiência. O Dom Ronaldo quer mandar uma mensagem aqui hoje, né? Mas acredito eu que ele deve estar lá no lago, lá, Serra da Mesa, né? Essas alturas deve estar muito dentro da capivara lá, que lago é grande, viu? Então possivelmente não vai conseguir mandar mensagem, que o programa já está chegando na reta final. Um abraço também pro Dauro, lá em Itaúsul. Abração, viu, Dauro? É, sempre também ligado conosco. Meu cunhado, dizendo ele que hoje não vai lá pra Dona Dalva. É menos uma boca, que eu vou. Sobra mais pra mim.
3: Ah, então. Ai, mamãe. É, ai, mamãe.
2: Já que você não vai, eu vou. Vou comer no seu lugar. Ah, então. É.
4: Mãe, a senhora sabia que a senhora tem a obrigação de me sustentar, mesmo eu sendo adulto? Porque assim, ó, quando a senhora me colocou no mundo, eu era um inocente. Não sabia que eu ia crescer e que eu tinha que trabalhar para me sustentar. Mas a senhora era uma adulta. A senhora já sabia que eu tinha que me sustentar. Aí a senhora me

0: colocou mesmo sem minha autorização. A senhora já sabia que eu ia crescer e que eu ia dar gasto. Porra, agora a obrigação é sua de me sustentar.
1: Vagabundo. Vagabundo. Cabra vagabundo. Sabia não, sabia nem que tem sustentar não, seu vagabundo. Ah, então. Tem mais um aí? Tem? Eu acho que tem mais um aí. Tem não, né? Ah, então. Mandando um abraço também lá pra Marcelo Massa. Abraço. Obrigado, viu? Tamar Luciano das Neves também ligadinho conosco. Muito obrigado pela audiência. Lembrando que o Roger amanhã estará aí na apresentação, né? Do show de bola, né? Com a galera todinha aí. Inclusive hoje nos graciou com a sua presença aqui. Mandando um abraço aí pra dona Iraci, né? A matriarca da família, tá bom?
2: Ai, mamãe.
1: É, mamãe.
2: Ai, mamãe.
1: Isso. Edgar, Maísa, Vânia também ligadinha conosco. Muito obrigado pela audiência, tá certo? Ô, Jane, cadê você, minha amiga? Você tá sumida. Abração, a Jane trouxe uma camisa pra mim lá de Massachusetts. É bonita, viu? Pensa numa camisa bonita. Rapaz, eu fiquei parecendo gente. É todo cheio de estipa assim, né? Bonitão, sabe? É. Abração também pra minha amiga Liege também. Obrigado, viu? Pela audiência, sempre ligadinho conosco aqui. É, lembrando que daqui a pouquinho, né? Nós tem que ir embora, né? Falta pouco, mas daqui a pouco a gente tem que ir embora. Então, se você quer ouvir a sua moda, mande áudio aí pra nós aí.
3: Mande áudio
1: pra nós.
3: Oi,
1: nós.
3: Oi. A minha mãe tá aí?
1: Já foi, meu filho, já foi embora já. É, vamos de música então? Trio Parada Dura, Luz da Minha Vida, e depois você traz também, né? Não, deixa, senão vai cair.

0: É, já agradecendo, esse povo tudo tá ligadinho. Quando eu colocar meu retorno aqui, que eu tô com outro retorno aqui, tá uma bagunça desgramada aqui. Tô mais perdido que tudo aqui. Então, já agradecendo aí. Muito obrigado a vocês pela audiência, tá bom? É, nós tocamos aí agora, foi Trio Parada Duro, mas Luz da Minha Vida. Tá falando que a música linda, realmente, é linda mesmo. É, vamos ouvir aí.
1: Oi, meu bem, o que é que você queria falar comigo?
2: Eu te chamei aqui pra dizer que não dá mais certo, viu? A gente vai terminar nosso relacionamento aqui.
1: Ah, é? Yeah.
2: Uhum.
1: Tá bom, então eu vou lá.
2: Oxi, volta aqui, você não vai nem perguntar o porquê, nem nada, não?
1: Ah, relaxa, eu já sei o porquê, vou lá.
2: Já sabe? Como assim você sabe?
1: Eu sempre pedi a Deus pra tirar da minha vida tudo aquilo que não me faz bem. Isso é só Deus escutando minhas orações.
2: Ixi,
0: que onda é essa,
2: meu irmão?
0: Aí é brabo.
2: Bota, pai!
0: É. Deu mais outro aí, velho? Tem, deu mais um aí. Só Deus mesmo. É, tá certo. Aquilo que não presta, tira. Cai fora.
3: Ah. Hoje eu não conto mentira nem pra ganhar dinheiro.
4: Por que, seu Antônio?
3: Aconteceu uma tragédia da minha família ontem. Ficou sabendo, não?
4: Aconteceu uma tragédia?
3: E grande. Ficou sabendo, não?
4: Não, o que foi, seu Antônio?
3: Ô, moço, minha avó pegou a roupa aí, um monte de roupa assim, inventou de lavar a roupa lá no garapé. Coisa que ela nunca tinha arrumado essas coisas. Ela lavava sempre aqui em casa.
4: Você quer ser?
3: E não é de dizer, moço, quando ela começou a lavar a roupa, um jacarezão apareceu lá e engoliu ela com roupa, com tábua de lavar roupa, com tudo.
4: Como é que é, seu Antônio? Um jacaré engoliu você?
3: Um jacaré engoliu minha avó com tábua de lavar roupa, com bacia, com sabão, com ribola, com tudo.
4: E aí, seu Antônio?
3: E aí nós, os meninos saíram caçando nas canoas. Encontraram o jacaré boiadão morto.
4: Morreu o jacaré.
3: Morreu.
4: Matou o jacaré.
3: Aí puxaram esse jacaré, chegaram, pegaram o motosserra, abriram o jacaré. Minha avó tava terminando de lavar a roupa.
4: Mas, rapaz, como foi que ele morreu, seu Antônio?
3: Ele morreu por causa da escuma do sabão.
0: Ele não conta mentira nunca mais, né? Então, imagina se contasse, então, né? É... PH, dá pra rodar mais um aí, PH? Pelo tempo aí? É, meu cavalo sabe. Eu ia pedir justamente, é. Meu cavalo sabe. Bené e também Pajan, lá nos Estados Unidos, Massachusetts, Ohio. É, oi. Deixa cair.

0: Que delícia.
1: Fale demais.
2: A cavalo sabe. Deixa. Bonita, rapaz. É, chegou a hora de ir embora, né? Fazer o quê, né? Tem que ir embora, né? É triste a dor do parto, mas eu tenho que partir, né? Já agradecendo todo mundo, muito obrigado a vocês pela audiência. E agradecendo aí o PH também pela força, meu amigo Roger que teve aqui hoje também. Abração, muito obrigado a vocês. E no próximo sábado, se assim Deus nos permitir, nós estaremos aqui novamente fazendo esse programa maravilhoso, né? E com a presença de vocês. E o programa é feito pra vocês. E junto com vocês. Tchau, gente. Eu tô indo embora. Obrigado. Coloque uma coisa na cabeça de vocês. Quando as coisas têm que acontecer em nossa vida, vai acontecer. Porque é importante ter Deus na nossa presença. Porque sem Deus, nada. Nada, nada importa, nada faz sentido. E com esse música eu tô indo embora, deixando.
3: Tudo que temos, Jesus,
2: Felipe Rodrigo, tudo é perda. Tchau, gente, obrigado.

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0: 9:33.
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0: 10:52.
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2: Ô, Christian e Daniel, eu tô precisando namorar de novo. E vocês?
3: Edson e Hudson, eu já fiquei com um monte de

0: nosso parceiro?
1: Nada, nada, nada.
2: Nós não somos nada.
1: Obrigado.
3: 11:04.
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0: 114.
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0: disponibili. 11:30. 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

0: 14:46.
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0: 12:39.
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Meio-dia e 46.

0: 7:58.
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0: 1:34.
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0: 8.
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0: Quem gostou?
1: Tamo junto. Valeu, Márcio Bigaí.
0: Valeu.
2: 12:17.
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0: 2:44.
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0: Quem gostou, cadê o gritinho?
1: 2h54.
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0: 102.
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0: 6:36.
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0: Chame Rafael!
1: Cristiano Araújo!
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0: 44 e 47.
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0: 555.
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0: 5:20.
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0: 6:14.
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0: 6:46.
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0: 7171.
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1: 719.
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0: 7:25.
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2: Gustavo Lima, fala, é.
3: Se é pra falar de paixão, vamos falar então.
2: Rapaz, você falou com a pessoa certa, hein?
3: Rebenta-me.

0: 7:35.
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0: 8:10.
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0: 8:28.
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0: 18:46.
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0: 8:58.
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0: 91.
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